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0: lines. Blue Deck Foxtrot in the Delta Hotel 09, on which?
1: Tampa.